0: evangeliário é levado ao presidente, que em sinal de acolhimento e respeito o beija e com ele nos abençoa.
1: Preparamos nuestros corazones para asistir a la homilía del Monseñor.

Irmãos e irmãs, ao celebrarmos com grande alegria o aniversário da dedicação da Basílica da Virgem Santa Maria do Rosário de Fátima, elevemos ao Senhor as nossas preces cantando.

pelo Papa Leão XIV, para que a graça de Deus seja o seu conforto, recupere rapidamente a saúde e sejam ouvidos os seus apelos pela construção da paz desarmada e desarmante. Oremos por intercessão de Maria.

0: Graças e louvor se deem a todo momento. Bendito e louvado seja o Santíssimo Sacramento da Eucaristia. A cada invocação respondamos juntos: nós vos adoramos e cremos em vós.
1: Senhor, cremos em ti. Senhor, esperamos em ti. Oh Jesús, tú que eres Hijo de Dios vivo.
0: Oh Jesús, pão,
1: oh Jesús, tú que eres cuerpo, verdadera comida.
0: Oh Jesús, alívio y conforto nas nossas aflições. Oh Jesús, vítima de propiciação pelos nossos pecados.
1: Oh Jesús, víctima de propiciación por nuestros pecados, te adoramos y creemos en ti. Oh Jesús, pan de vida y resurrección, te adoramos y creemos en ti. Oh Jesús, pan vivo bajado del cielo, te adoramos y creemos en ti.

0: Preparamo-nos para receber a bênção do Santíssimo Sacramento. Aqueles que puderem, ajoelhem.
1: Nos preparamos para receber a bendição do Santíssimo Sacramento.